0: Passando aí. Deixa eu ligar o veículo que eu tenho, tá?
1: Força,
0: tá bem.